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Desejo um bom programa. Também és daqueles que assim que abre os olhos de manhã, corres para a máquina de café? Então este podcast é mesmo para ti. E se for muito café? Quantas chávenas por dia são demasiadas? E aqueles cafés instantâneos com caramelo e natas? Contam mesmo como café? Aqueles que assim que abrem os olhos de manhã se dirigem à máquina de café, aqueles que no ritmo intenso do trabalho estão constantemente a renovar as chávenas, aqueles que não conseguem passar sem cafeína para ganhar energia. Hoje em dia, para muitas pessoas, o café já é mais do que um hábito, é quase um ritual. Mas esta pergunta tem-se tornado cada vez mais frequente. Como é que o consumo excessivo de café afeta o corpo? Hoje procuramos a resposta a esta pergunta com a ajuda de uma especialista. A doutora Sezin Doğan Çakır, especialista da Clínica de Endocrinologia e Doenças Metabólicas do Hospital Professor Dr. Cemil Taş Çoğulu, falou à TRT Haber sobre as dúvidas mais comuns relacionadas com o consumo de café. Vamos esclarecer isto desde já. O café por si só não é uma bebida prejudicial. A doutora Çakır começa precisamente por aqui. Na verdade, quando consumido na quantidade certa e da forma correta, pode trazer benefícios importantes para a saúde. O que é determinante é a quantidade, a forma de consumo e o estado geral de saúde da pessoa. Então, por que razão é que o café nos faz sentir tão acordados? O efeito principal do café deve-se à cafeína que contém. A cafeína inibe temporariamente os receptores de adenosina no cérebro, que provocam a sensação de cansaço. É por isso que se sente mais acordado, enérgico e concentrado. Mas há aqui um ponto importante. O aviso da doutora Çakır é muito claro. A cafeína não elimina a verdadeira fadiga, apenas a adia por algum tempo. Se sentir a necessidade de beber quantidades cada vez maiores de café ao longo do dia, isto deve-se na maioria das vezes a outras causas, como sono insuficiente, stress crónico ou alimentação desequilibrada. A necessidade constante de café pode por vezes ser um sinal de alerta importante enviado pelo corpo. Passemos agora ao que a ciência diz sobre o café. Estudos realizados nos últimos anos revelam resultados bastante interessantes. De acordo com uma revisão exaustiva publicada em 2025, o consumo de 3 a 5 chávenas de café por dia está associado a um risco mais baixo de doenças cardiovasculares, diabetes tipo 2, acidente vascular cerebral, declínio cognitivo e alguns tipos de cancro. Há ainda uma

descoberta ainda mais impressionante. Parece que as pessoas que consomem café de forma regular, mas com moderação, podem ter uma esperança de vida mais longa. A doutora Chakur apresenta também um quadro interessante do ponto de vista metabólico. Os ácidos clorogénicos e as centenas de compostos bioativos presentes no café podem reduzir a inflamação, exercer efeitos positivos sobre o stress oxidativo e promover a sensibilidade à insulina. No que diz respeito à saúde cerebral, o panorama também é promissor. Existem estudos que indicam que 2 a 3 chávenas de café com cafeína por dia podem reduzir o risco de demência e retardar o declínio cognitivo. Pensa-se que os antioxidantes e polifenóis presentes no café apoiam as funções cerebrais, exercendo efeitos positivos sobre a saúde vascular, o stress oxidativo e a inflamação. E agora falemos dos cafés com leite, caramelo, natas, xaropes. A doutora Chakur chama a atenção para uma distinção muito importante. Todas estas investigações científicas foram em geral realizadas com café puro, café de filtro, café turco e outras bebidas de café sem açúcar nem aditivos. Os cafés frios prontos a beber, amplamente vendidos nos supermercados, bem como as medidas com açúcar, com sabor a baunilha, caramelo, constituem por sua vez uma categoria totalmente diferente. Porque estes produtos podem conter quantidades significativas de açúcar adicionado, calorias e aromas artificiais, especialmente em indivíduos com risco de resistência à insulina, obesidade ou síndrome metabólica, o consumo frequente destas bebidas pode ter consequências negativas para a saúde metabólica. Resumindo, cafés e bebidas doces à base de café não são a mesma coisa. Então, quantas chávenas por dia são demasiadas? A doutora Chakur refere que uma ingestão diária de cerca de 400 mg de cafeína, ou seja, em média 3 a 4 chávenas de café, é considerada segura para adultos saudáveis. Um consumo superior a este valor pode, em algumas pessoas, provocar palpitações, ansiedade, problemas gástricos, oscilações da pressão arterial e distúrbios do sono. E o momento do dia em que se consome o café é tão importante quanto a quantidade. Estudos recentes indicam que o café consumido pela manhã pode estar associado a resultados mais positivos para a saúde cardiovascular do que o consumo espalhado ao longo do dia até horas mais tardias. Especialmente se tiver problemas de sono, pode ser benéfico limitar o consumo de café às horas da manhã. Por fim, a doutora Chakur salienta que os seguintes grupos devem ter mais cuidado com o consumo de café. Pessoas que sofrem de arritmia, hipertensão, doenças gástricas, perturbações de ansiedade ou osteoporose. E uma recomendação clara para as grávidas. A ingestão diária de cafeína deve ser mantida abaixo dos 200 mg. Resumindo, o café é uma bebida bastante benéfica quando consumida na quantidade certa e da forma correta. Mas tal como acontece com todas as coisas boas, a moderação é a chave de tudo. Até ao próximo podcast!

No episódio anterior, levantámos o olhar para o céu do deserto e procurámos uma luz no meio da escuridão. Mas como pode uma estrela descer do céu e continuar a viver durante séculos sobre as pedras do nosso santuário? Agora seguimos esta luz até ao coração da Palestina, Belém. Desta vez

Porém, a estrela que procuramos não está no céu, encontra-se nas profundezas de um santuário gravada sobre a pedra. Para compreender um símbolo, é preciso primeiro conhecer a terra que o alimenta. Mesmo ao lado de Jerusalém, entre colinas abertas de oliveiras, ergue-se Belém, uma antiga cidade palestiniana. Este lugar é um dos símbolos mais vivos do cristianismo oriental, do património cristão árabe nativo da Palestina e de uma tradição de fé que perdura há séculos. No centro da cidade encontra-se o local em torno do qual toda esta história se desenvolveu: a Igreja da Natividade e a Gruta da Natividade situada sob ela. Muito antes da construção dos grandes templos, a tradição cristã já reconhecia esta gruta de teto baixo como o local do nascimento de Jesus Cristo. Em 339, durante o reinado do imperador Constantino, foi construída sobre a gruta sagrada a primeira grande basílica. No século VI, durante o período do imperador Justiniano, a estrutura foi reconstruída. Em 2012, a Unesco incluiu este tesouro da geografia palestiniana na lista do património mundial sob o título Local de Nascimento de Jesus, Igreja da Natividade e Rota de Peregrinação, assegurando a sua proteção. Este reconhecimento constitui igualmente uma demonstração do profundo legado que a Palestina ofereceu à história da civilização mundial. Ao atravessar as portas da Igreja da Natividade, deparamos com uma história composta por várias camadas. Vestígios de mosaicos do século IV, imponentes colunas de pedra do século VI, e representações de santos que remontam ao período do Reino Cruzado do século XII, coexistem no mesmo edifício. Durante a época das Cruzadas, os cristãos latinos vindos do Ocidente encontraram-se sob este teto com as antigas comunidades cristãs do Oriente que habitavam estas terras. Diferentes tradições cristãs deixaram assim as suas marcas no mesmo santuário. Embora os séculos tenham passado e os impérios tenham mudado, a memória deste lugar permaneceu intacta. De facto, ao descer as estreitas escadas que conduzem ao subsolo da igreja, chega-se ao coração desta memória. Ao entrar na Gruta da Natividade, somos recebidos por um teto baixo e pelo aroma místico do incenso. Neste espaço, onde se entra de cabeça inclinada, encontra-se uma estrela de prata de 14 pontas, colocada exatamente no centro do pavimento de mármore, por baixo do altar da Natividade. Em torno da estrela está gravada a inscrição latina Ica da Virgine Maria Jesus Christus Natus Est, que significa Aqui nasceu Jesus Cristo da Virgem Maria. Logo abaixo pode ler-se a data de 1717. Esta data assinala o momento em que os franciscanos católicos colocaram a estrela de prata no mármore. No centro da estrela existe uma abertura circular. Os peregrinos que visitam o local podem introduzir as mãos por esta abertura e tocar diretamente na rocha, que se acredita ser o ponto onde ocorreu o nascimento. À volta da estrela permanecem suspensas 15 lâmpadas de prata que nunca se apagam. Estas lâmpadas são partilhadas entre as antigas dominações responsáveis pela guarda do santuário. 6 pertencem à Igreja Ortodoxa Grega, 5 à Igreja Apostólica Arménia e 4 à Comunidade Católica Latina. O facto de a estrela possuir 14 pontas não é uma coincidência. Historiadores e investigadores associam este número a duas narrativas fundamentais das Escrituras. A primeira relaciona-se com a genealogia apresentada no início do Evangelho de Mateus. Segundo o texto, decorreram 14 gerações de Abraão até ao rei David, 14 de David até o exílio da Babilónia e mais 14 desde o exílio até Jesus Cristo. O número simboliza a conclusão de uma linhagem. Uma interpretação simbólica posterior associa também o número 14 às 14 estações da Via Dolorosa em Jerusalém. Assim, a estrela o une simbolicamente através do mesmo número, o nascimento em Belém e o caminho da paixão em Jerusalém. A luz conhecida na tradição cristã como estrela de Belém ou estrela do Oriente, que teria guiado os sábios vindos do Oriente, também despertou interesse dos historiadores da astronomia. Os cientistas consideram que a narrativa poderá ter sido inspirada por fenómenos naturais observados na época, como a passagem de um cometa, uma conjunção planetária entre Júpiter e Saturno,
ou até a explosão.

0: explosão luminosa de uma supernova. Contudo, a história desta estrela de prata não se limitou à fé e à astronomia. No século XIX, tornou-se também um tema central da diplomacia internacional. Em 1847, a estrela de prata da gruta foi removida e desapareceu. Este acontecimento aprofundou ainda mais as divergências entre as diferentes denominações cristãs. A França e a Rússia, que procuravam assumir a proteção e influência sobre os lugares santos, exerceram forte pressão diplomática sobre o Império Otomano. O desaparecimento da estrela agravou a rivalidade entre os dois países e aumentou a pressão sobre os otomanos. Estas tensões desempenharam um papel importante no processo que conduziu ao início da Guerra da Crimeia em 1853. Com o objetivo de resolver a crise e preservar o equilíbrio na região, a administração otomana mandou preparar uma nova estrela de prata em 1853. Por ordem do sultão Abdulmejid, a estrela foi transportada e recolocada na gruta. É esta estrela que ainda hoje se encontra preservada na Gruta da Natividade. Este episódio demonstra que um símbolo não é apenas um ícone religioso. Está também diretamente ligado à diplomacia, à política e aos equilíbrios históricos de poder presentes nas terras palestinianas. Hoje, quando visitamos Belém, podemos observar como as tradições ortodoxa grega, arménia e católica, juntamente com as comunidades cristãs palestinianas nativas destas terras, continuam a preservar este legado ancestral. Orações e celebrações em diferentes línguas continuam a ecoar pelas pedras da mesma gruta. Em torno desta estrela de Belém coexistem séculos de fé, diplomacia, herança otomana, proteção da Unesco e a profunda memória histórica da Palestina. Caros ouvintes, no próximo episódio deixamos a estrela de prata escondida sob a terra de Belém para subir até à cúpula dourada que se eleva sobre o céu de Jerusalém. Falaremos da organização arquitetónica da cúpula da rocha, das suas proporções e das suas características acústicas. Até breve!
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